Always with me, always with you, Joe Satriani. Samba do Malaco Moco, por el baterista brasileño Cuca Teixeira.